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acho que a gente faz parte de um grande teatro. Cada um tem o seu papelzinho e cada um tem o seu coringa gravado, guardado dentro da manguinha aqui para fazer a sua canastra na hora precisa. Então, na medida em que isso possa ser feito, a gente preserva alguns dados para o futuro que ninguém...

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0: São 10 horas.
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Então, meus amigos, nestes dois programas Ecos Lusitanos e Mais Alto e Mais Além, vamos ter música, todos os êxitos dos anos 70, 80 e 90. E são cantados em português. Este disco duplo foi um amigo meu de Lisboa que me enviou e que também está efetivamente ligado a uma rádio nacional. São temas selecionados pelos DJs Francisco Gil, Miguel Simões e Nelson Miguel.

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E vamos então começar o nosso desfile musical, êxitos dos anos 70, 80 e 90, aqui nestes dois programas Ecos Lusitanos e Mais Alto e Mais Além, de Fernando Morgado, na VFM. E começamos pelo Estrovante 125 Azul.

Iniciamos este desfile musical de música portuguesa dos anos 70, 80 e 90. E agora, heróis do mar. Amor é aquilo que nós mais precisamos na vida. 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

Bonita canção, nós tivemos aqui sim, Amor, os heróis do mar. E agora, Pedro Abrunhosa, Não Posso Mais. É o Pedro Abrunhosa e quem? E os Bandemónio, que aqui vão passar neste programa, ou nestes programas, direi eu, nestes programas, Mais Alto e Mais Além. Já sabe que é sempre o melhor da música para si. E então vamos continuar com esta musiquinha. Não posso. Não posso mais.

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2: Hoje não, e agora não há estrelas no céu. Esta hora não, esta hora da manhã não há estrelas no céu. Mas o que há são muitas estrelas, artistas da música portuguesa dos anos 70, 80 e 90 e que estão por aqui a desfilar. Isto é que são estrelas, isto é que são músicas a sério. Não há estrelas no céu.

Rui Veloso, estrelas no céu. E agora a GNR está nas dunas. Dunas aonde? Aonde? Em Aveiro? Na Figueira da Foz? Vamos aguardar. Linda canção, é?

0: GNR Dunas. 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
0: E agora vamos até onde? Vamos até... Ai, vamos outra vez ao mar. Vamos outra vez ao mar. Estamos aqui pertinho de Aveiro, pertinho da Figueira da Foz, pertinho da Foz do Douro, no Porto. E agora vamos ter 7ª Legião, 7 mares. Está a ver quantos mares eu tenho aqui para lhe oferecer? Meu amigo, são êxitos dos anos 70, 80 e 90... que por aqui estão a passar, mas eu não quero que você durma nesta manhã, que é isso, não, com esta música dormir e perder esta música, oh, oh, não faça isso, hein? 7ª Legião.

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1: É onde você está nesta manhã, exato, está na VFM, a sua melhor companhia. Mas acredito que estas musiquinhas são tão bonitas e ouvem-se tão bem, e por vezes há um certo esquecimento das rádios passarem as músicas, aquilo que foi êxito nos anos 70, 80 e 90, e que depois destes anos todos não deixam de ser êxitos. Nós gostamos muito de ouvir. Estivemos com os Sete Mares da Sétima Legião e agora Um Lugar ao Sol.
2: Olá, bom dia.
1: O quê? O que é isto? Como é que tu entraste?
2: A porta estava aberta.
1: Ah, estava? Quem é que deixou a porta aberta para tu entrares?
2: Ah, eu cheguei ontem do Algarve.
1: Do quê?
2: E fui a Matrocos. Eu fui a Matrocos também.
1: Olha, bonita conversa, mas não é para agora. Oh, João, João, tem paciência. João, viestes hoje do Porto?
2: Bem, sim, senhor. Apanhei o autocarro, vim direitinho aqui a Bruxela.
1: Ah, então ouviste ontem eu dizer que iremos ter um programa especial hoje, não foi?
2: Ah, claro que eu vi, eu ouço tudo, eu não perco um programa teu aqui na VFM, não perco. Ah, tanta coisa para te contar, pai. Olha, mergulhei uma certa vez no mar do Algarve. Do Algarve, ou Algarve, como é que se...
1: Olha, estás a ficar gago, pá, vá, tem calma. Queres um copo d'água? Vou-te dar um copo d'água, porque o resto aqui não há. Aqui não há bebidas alcoólicas. Aqui só há alguinha da pura. Não é do rio Zela, não. Não é. É de uma fonte muito bonita que há aqui, assim. Ora bem, João Moni, então guardamos a nossa conversa para mais tarde, que eu agora estou a fazer programa, portanto não posso. Olha, Um Lugar ao Sol. Tu apanhaste sol no Algarve, como tu dizes, no Algarve,
2: no Algarve, qual Algarve? No Algarve, pá. Tu é que não sabes falar, eu é que sei. Foi no Algarve, onde eu estive 15 dias, pá. Eu já estava farto de tanta areia, tanto mexilhão, tanta sapateira.
1: Sapateiras? O quê? Tu comestes isso?
2: Pois, claro que comi. Então eu levei 100 euros para o Algarve. Olha, fartei-me de comer sapateiras.
1: Olha, vai para o sol que é melhor. Anda lá, vai apanhar sol. Vá lá. Um Lugar ao Sol. Delfins.

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1: E agora vamos ter aqui a voz de João Pedro Paes.
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1: João Pedro Paes.

0: Muito bem esta canção tão bonita. Um lugar ao sol. Apanhar sol, ó João?
1: Eu apanhei muito. Agora também apanhei um bocadinho de sol, mas lá embaixo no Algarve. Oi, no Algarve. Ai, que bom solinho. Que maravilha. E a água? A água era tão bonita. Era assim azulada. Parecia-me azulada, não sei. Eu não sei bem.
0: Mas tá bem, pronto. Olha, agora tenho aqui uma canção muito bonita da Quinta do Bill. Que se te amo.
1: Da Quinta de quem? Do Quinta do Bill. Ai, okay. Quinta do Abílio. Quem é o Abílio? O Bilo. O Bilo. O Bilo é do Crasto, que eu conheço esse senhor, que canta bem também e toca bem.
0: Vai, isso é outra pessoa, e é nosso amigo, o Abilô,
1: é Abilô, está bem, Abilô, pronto, Abilô, já estou nervoso, vai. Então olha, vais ouvir,
0: Se Te Amo, da Quinta do Bill,
1: vamos lá, Quinta do Bill.

0: Por aqui estão a passar êxitos musicais dos anos 70, 80 e 90, cantados em português. Todos nós já ouvimos isto, com certeza, muitas vezes, mas é curioso que depois de tantos anos destes êxitos, ainda se ouvem muito bem hoje, e nós não podemos esquecer isto. Nós como órgão de comunicação social, temos o dever e a obrigação de passar estas músicas para si. E os programas Ecos Lusitanos, Mais Alto e Mais Além, e todos os programas aqui da VFM, aqui está esta musiquinha, que é que se julga? Ah, pois é, nós pensamos em si também. Nós somos a sua melhor companhia de noite ou de dia. E agora vamos lhe oferecer uma pequena flor, está bem? Aceita uma florinha? Ai, que bonita esta florinha vermelha. É sinal de amor. Tenho branca, que é sinal de paz. É só escolher a cor. Ou branca ou vermelha. É uma rosa. Ou uma pequena flor.
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0: São 11 horas. 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

Já estamos na segunda e última hora do programa de hoje. Olá, bom dia para si. Está a gostar da música? Se não gostar, não põe na borda do prato, que há quem aproveite. Estou a brincar com

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2: Bom dia para todos os ouvintes.
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E terminamos este desfile de êxitos musicais dos anos 70, 80 e 90 aqui na VFM e nos programas de Fernando Morgado, Ecos Lusitanos e Mais Alto e Mais Além. Você já sabe que é o melhor da música para si, que por aqui está sempre.

Bom dia para si, que tudo corra bem, por melhor. Gostei muito de lhe fazer companhia e venha sempre ter connosco. Quando quiser, nós estamos sempre à sua espera. Mais alto e mais além, Ecos Lusitanos e toda a programação da VFM. Fique connosco. Obrigado, obrigado. Bem-aja, bem-aja. Bom dia, bom dia. Adeus, adeus. Até à próxima.

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1: Uma vez mais, muito bom dia para si. Está na companhia de VFM. É o programa mais alto e mais além. Vamos até ao meio-dia. E tivemos na primeira parte um género de música muito bonito. E agora estávamos aqui com umas cançõezinhas bem amorosas, não é? Convida a dar um beijinho, a dar um abraço, uma carícia, porque não? Numa manhã é tão bom, começa bem o dia, hein? Começa bem o dia assim, está bem?

Amigos, estamos a chegar ao final do programa de hoje, Mais Alto e Mais Além, aqui na VFM. E para terminar o programa, eu tenho aqui um conjunto académico, já está a pensar quem é, não é? Conjunto Académico de João Paulo, hein? Que fez furor nos anos 60, 70 e por aí fora, não é? E, portanto, eles são da Madeira. Lembra-se dele? Conjunto Académico João Paulo? O certo é que temos aqui hoje estes meninos para nos deliciarem com as suas canções. Já sabe que é sempre o melhor, sempre, sempre e sempre o melhor da música para si.

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0: Olá pessoal, sejam bem-vindos a mais um cuidadinho, muito cuidadinho que ele está na cozinha. Eu sou o Emanuel Moura e hoje vou ensinar-lhe a fazer courgette à bolonhesa. Ah, pois é, courgette à bolonhesa é um luxo asiático. Eu sei que é fora da caixa, mas vai ficar incrível. Até já me estou a salivar. Ora bem, para começar precisamos de 60 gramas de carne de aves picada, 50 gramas de cebola, 2 dentes de alho, 1 colher de sopa de azeite, meio tomate e 1 courgette média. Estas são as quantidades para uma refeição, ok? E a preparação é ela muito simples. Tem que começar por picar a cebola e os alhos. Não se esqueça de cortar o tomate em pequenos cubinhos. E numa frigideira antiaderente, coloque o azeite, a cebola e o alho até obter assim um refogado muito cheiroso. Adicione depois o tomate e em seguida a carne picada até ficar assim bem cozinhada. Neste entretanto, descasque o courgette, faça fatias finas ao comprimento, quase como se fossem palitos para batata frita, ok? Aqueça um tacho com água e, quando ferver, adicione o courgette com um bocadinho de azeite. Depois, toca a saltear as tiras numa wok e, no final, servir como se fosse uma espargueta à bolonhesa. Ah, pois é, substitui perfeitamente a massa e é delicioso. Para voltar a ouvir esta receita e muitas outras que eu já tenho, vá ao podcast aqui da sua rádio. Eu estou lá a explicar tudinho. Eu hei de voltar depois para mais uma receita muito boa, incrível, está bem? Combinado. Tchau, pessoal. Tchau.
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0: São 13 horas.
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0: São 15 horas. 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

Dizem que o amolador anuncia transformações. Como uma espécie de presságio no meio da rua. A sorte de uns, mas o azar de outros.

0: São 16 horas.
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0: São 17 horas. 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

0: São 18 horas. 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

0: São 19 horas. 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
1: No redondo decorrer do tempo infesto e flácido, as ignominiosas, bafientas e aviltantes entrelinhas da besta, no reiterado engulho repelente e acidulado dos seus profetas, assim como bandalhos da mesma igualha do antanho, que a regurgitam, que nem suínos impudentes, a chafurdar no esterco da besta do fascismo.

É sempre muito bom estar de volta para apresentar cada capítulo semanal da Culpa das Estrelas. Ouvimos na abertura Chris Garneau com Gentry, do quinto álbum Yours, lançado em 2018, e agora menos conhecido o britânico David J. Rhodes, com o tema que dá nome ao seu primeiro álbum, Skin and Bones. Esta noite voltaremos à poesia do autor aveirense Rui Vasqueiro. Para já os poetas são outros, primeiro French for Rabbits e depois Ian Gillan. Até à hora certa a emissão é de Jorge Cravo. Boa noite e seja bem-vindo.

O pálido bolsar dos poemas secos, polidos, a envelhecer os dias de versos calados, que habitam entre o arraigado musgo da alma e a fuligem obstinada e irredutível do pensamento. Soletram na parede palavras órfãs de água e deixam no caminho de barro frio e anoso pegadas de silêncio indefeso, desprevenido, para cristalizar no fastígio da montanha invertida o tempo poético, monótono e melífluo. O estro respirar dos poemas úmidos, encrespados, a reverdecer o tempo de versos insubmissos que vagueiam entre a alva espuma da alma e o cavalgar perenal e vertiginoso do pensamento. Cantam no fogo palavras bastardas de si mesmo e levam no rio de lava da comba verdejante fagulhas de inquietude delirante e rutilante para o sucumbir invertido do sopé da montanha num lugar poético, ingovernável e belo. Enquanto isso, não passar por isto, resisto para que a poesia não morra desamparada nos braços etéreos da montanha.

Álbum estreia de Emil Mosseri. Evan Hunters chegou-nos no final de 2023 e dele ouvimos All for the Bliss. 47 anos antes era lançado um dos filmes de culto de Martin Scorsese e que valeu a primeira nomeação de Robert De Niro para o Oscar de melhor ator principal. Taxi Driver é a inspiração do próximo texto, que chegará logo depois dos Arcade Fire e de G.W. McLennan.

A linguagem do rosto na vírgula do silêncio, a destilar tempestades no compêndio da arte. A metamorfose sublimada do barro vivo, a inventar espelhos no reflexo solitário da noite. A humanidade plangente da loucura perfeita, a pronunciar o engenho avassalador do detalhe. O inebriante esgar do rosto na sombra do medo e o olhar oblíquo na arquitetura cinzelada do corpo. O sangue da palavra a derramar em temporalidades e o fonema moldado no desenho das sílabas. O clamor e o sício na intensidade dramática e o gesto comprometido na destreza levada à cena. Retardo uma vez mais meu olhar vivaz na negritude da tela, no meu pós-fácio da fita, e faço caminhar na arquitetura eclética que acabara de ver uma vez mais erigida. E nada mais domina meu ver encantado do que a amplitude da figura associada. 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

original é de Kurt Cobain e está incluído no álbum de 93 dos Nirvana, In Utero. Um ano mais tarde, também já desaparecida, Sinéad O'Connor apresentava a sua própria versão no álbum Universal Mother. Já estamos na segunda metade da emissão desta semana da Culpa é das Estrelas. Daqui a pouco receberemos a dupla sueca Junip, mas para já viajamos até ao leste francês para visitar Florent Pagny, de quem já estamos a ouvir Là où je te mènerai.

E enquanto ouço respirar das águas da ria, respiro do cais a genuína geometria do lugar. Sinto o salso da língua em meu peito a salpicar e do caminhar nas suas ruas o eco da nostalgia que sempre me faz voltar um dia, naquele dia, e ver no sopro das águas a fuzeta a madrugar, ver a insónia do sonido das traineiras a flutuar no corpo, na alma e no olhar da Mulher Maria. Que não há em mim a efemeridade da saudade que me chega arrastada do afluente encanto das margens, escorridas da bucólica claridade das águas, no serpentear das areias, o pranto do fogo, no despertar vivaz do sol, a majestade, as gentes, os esteiros, a singeleza, meu cobranto.

primeiros The Magnetic Fields com The Book of Love. E antes de cá voltar para me despedir, tenho mais duas propostas. Will Anybody Ever Love Me, de Sufjan Stevens, e Deliver My Head, do trio americano Broadwing.

gosta da música que semanalmente aqui passamos, relembro que a podem encontrar na playlist da Culpa das Estrelas, residente no Spotify. E se quiserem entrar em contacto connosco, a melhor forma para o fazer é através do e-mail culpadasestrelas.radio@gmail.com. É tempo de me despedir, não sem antes agradecer-lhe a si por me ter acompanhado e a Rui Vasqueiro, que foi o nosso autor convidado desta noite. Eu sou Jorge Cravo e prometo regressar na próxima semana com mais músicas e outras palavras. Saímos ao som de God Only Knows, dos The Slow Show. Boa noite.

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0: vida é a maior dádiva do universo. Seja num sorriso, numa lágrima, num abraço ou numa queda. Para além da morte, não existe nenhuma barreira que a consiga fazer parar. Por isso não podes deixar que nenhuma barreira te faça parar de desfrutá-la. Cai, sorri, levanta-te e vive.
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